inflação e energia. Trump declarará uma vitória completa contra o Irão dentro de 2 semanas. Netanyahu desafia Trump e defende os ataques israelitas ao Irão. Número de mortes em sismo nas Filipinas sobe para 41, comunidades permanecem isoladas. Helicóptero Apache do Exército dos Estados Unidos cai perto do Estreito de Hormuz, pilotos estão bem, diz Trump. Tribunal Penal Internacional suspende o procurador-chefe por alegadas má conduta. Alemanha e França concordam em abandonar futuros programas de jatos. Mais de 1 milhão de pessoas participaram no Festival de Resíduos Zero realizado em Istambul. A presidente interina da Venezuela, Delcy Rodríguez, veio à Turquia em resposta ao convite do presidente Recep Tayyip Erdogan. O presidente Erdogan reuniu-se com a presidente interina venezuelana, Rodríguez, no escritório presidencial de Dolmabahçe. Estiveram presentes na reunião o vice-presidente Cevdet Yılmaz, o ministro de Negócios Estrangeiros Hakan Fidan, o ministro de Energia e Recursos Naturais Alparslan Bayraktar, o ministro da Indústria e Tecnologia Mehmet Fatih Kadir, o ministro do Comércio Ömer Bolat, o diretor das Comunicações da Presidência Burhanettin Duran e o conselheiro-chefe do presidente para Política Externa e Segurança, Akif Çağatay Kılıç. Durante a recepção foram abordadas as relações bilaterais entre a Turquia e a Venezuela e os desenvolvimentos globais. Na reunião, o presidente Erdogan informou que a Turquia está sempre ao lado do povo venezuelano. Erdogan enfatizou que estamos determinados a aprofundar a cooperação entre a Turquia e a Venezuela em vários setores, com destaque para o comércio, energia e mineração. Também foram avaliadas as medidas a serem adotadas para alcançar a meta de um volume comercial de 3 mil milhões de dólares. O presidente dos Estados Unidos da América, Donald Trump, afirmou que os Estados Unidos estão a caminho de declarar vitória total contra o Irão nas próximas 2 semanas, após relatos de que as tensões entre o Irão e Israel reduziram depois do cessar-fogo em abril. Numa teleconferência com o senador republicano Lindsey Graham, Trump disse: "Tornámos-nos numa equipa muito forte e acho que estamos a vencer esta guerra. Mas a verdadeira vitória virá quando declararmos a vitória total nas próximas 2 semanas. Enquanto isso, o Irão alertou para uma resposta esmagadora, afirmando que Israel e os seus aliados deveriam ter aprendido uma lição com os recentes acontecimentos. O primeiro-ministro israelita Benjamin Netanyahu afirmou ter dito ao presidente dos Estados Unidos, Donald Trump, que Israel tem pleno direito à autodefesa contra o Irão, apesar das objeções de Trump. Netanyahu reiterou essa posição após os ataques israelitas a Beirute, dizendo que Israel continuará a agir para se proteger. O Irão retaliou com mísseis após o bombardeio de Beirute. Enquanto isso, o presidente dos Estados Unidos, Donald Trump, em entrevista ao Financial Times, disse que Israel não tem outra opção e alertou Netanyahu para que tenha cuidado, afirmando que é ele quem toma as decisões e que a escalada da tensão pode isolar cada vez mais Israel. Milhares permanecem deslocados e mais de 450 ficaram feridos após o sismo de magnitude 7.8 que atingiu a costa da ilha sul de Mindanao na segunda-feira, segundo as agências nacionais e locais de gestão de desastres, embora agora se acredite que apenas 4 pessoas estejam desaparecidas. Os médicos trataram pacientes em tendas montadas sob um sol escaldante nas Filipinas na terça-feira, incluindo a assistência a uma jovem mãe no parto, enquanto o número de mortes pelo forte sismo que derrubou edifícios e gerou alertas de tsunami ultrapassa os 40. As autoridades informaram que havia pelo menos 479 feridos, incluindo 456 na região 12 e 23 na região de Davao. O sismo afetou cerca de 88 mil pessoas em todo o sul de Mindanao, incluindo 22.690 moradores deslocados. As autoridades disseram que muitos moradores permanecem em espaços abertos devido às réplicas contínuas e às preocupações com a segurança estrutural dos edifícios. Iremos apresentar de seguida as notícias da emissão em português da Rádio Voz da Turquia. O procurador do Tribunal Penal Internacional, Karim Khan, foi suspenso após uma investigação das Nações Unidas sobre alegações de assédio sexual. O órgão diretivo do tribunal afirmou que Khan enfrentará investigações disciplinares envolvendo os 125 Estados-membros, mas as conclusões da investigação permanecerão confidenciais. Khan, que está afastado desde maio de 2025, afirma que é inocente, dizendo que o relatório não encontra evidências de má conduta ou abuso da autoridade. Khan já tinha chamado a atenção por solicitar mandados de prisão contra o primeiro-ministro israelita Benjamin Netanyahu e o ex-ministro da Defesa Yoav Gallant por crimes de guerra e crimes contra a humanidade em Gaza. A investigação

Foi iniciada em 2024 após uma denúncia de um funcionário, depois de Israel lançar uma campanha genocida contra os palestinianos em Gaza. Trump falou com os jornalistas no final da segunda-feira, depois de assistir às finais da NBA em Nova York, enquanto estava no Aeroporto Internacional John F. Kennedy. O New York Times foi o primeiro a noticiar que um helicóptero de ataque Apache do Exército dos Estados Unidos caiu perto do Estreito de Hormuz em circunstâncias não esclarecidas. A queda ocorreu depois do Irão e Israel trocarem fogo na segunda-feira, colocando em risco as negociações para consolidar um cessar-fogo instável na guerra envolvendo o Irão. Não ficou imediatamente claro se o Apache foi abatido por fogo iraniano, sofreu uma falha mecânica ou se teve outro problema, diz o relatório. A Casa Branca, o Departamento de Estado dos Estados Unidos e o Comando Central dos Estados Unidos não responderam imediatamente a pedidos de comentário. A Alemanha e a França concordaram em abandonar o plano conjunto para um caça de próxima geração após anos de desentendimentos entre as empresas envolvidas. O chanceler alemão Friedrich Merz e o presidente francês Emmanuel Macron concluíram que as empresas não conseguiram chegar a um acordo sobre a construção de um caça conjunto no âmbito do programa Future Combat Air System. O projeto foi lançado em 2017 para substituir os caças Rafale da França e os Eurofighter da Alemanha. Apesar do fim dos planos conjuntos para o caça, as autoridades afirmam que a iniciativa mais ampla do programa de jatos continuará e concentrar-se na cooperação europeia em defesa e no desenvolvimento de tecnologia militar. Após a conclusão das atividades da Semana Resíduo Zero de Istambul, organizadas em parceria entre o Governo Regional de Istambul e a Fundação Resíduo Zero, o Governador de Istambul, Gül, e o Presidente da Fundação Resíduo Zero, Samed Aurbaş, realizaram uma conferência de imprensa para avaliar os resultados dos trabalhos realizados. Em discurso na reunião realizada na área do Festival do Aeroporto de Atatürk, o Governador Gül afirmou que as iniciativas realizadas no âmbito da Semana Resíduo Zero de Istambul atraíram um grande interesse em toda a cidade. O governador acrescentou que representantes de 183 países participaram no Fórum Internacional Resíduo Zero, realizado no âmbito da Semana Resíduo Zero de Istambul, contribui de forma importante para a visibilidade internacional de Istambul e da Turquia. Já o presidente da Fundação Resíduo Zero, Samed Aurbaş, afirmou que a Semana Resíduo Zero de Istambul recebeu interesse acima do esperado e que mais de 1 milhão de pessoas participaram nas atividades. Estas são as notícias do dia de hoje. Obrigada por nos estar a acompanhar. A Rádio Voz da Turquia está consigo hoje, como esteve no passado.

Quando o mundo olha para a Palestina, aquilo que vê é quase sempre o mesmo: edifícios destruídos, colunas de fumo a subir, o som de sirenes e notícias de mortes que chegam às agências. No entanto, a verdadeira vida começa precisamente nesses momentos silenciosos, quando as câmaras se desligam e seguem caminho. A Palestina não é apenas a geografia da dor e do luto. Apesar desse peso terrível, a vida encontra sempre uma forma de continuar. As pessoas não se limitam a respirar ou a tentar sobreviver. Resistem ativamente para viver com dignidade. Talvez por estarem frente a frente com algumas das realidades mais cruéis do mundo, agarrem a vida com ainda mais força do que qualquer outro.

Com as primeiras luzes da manhã, a fila para o pão já começou a alongar-se em frente a uma padaria em Gaza. Enquanto esperam, as pessoas conversam sobre os assuntos do país e o cheiro do pão acabado de sair do forno espalha-se rua fora. À mesma hora, numa pequena loja em Jerusalém, moem-se grãos de café. Em Nablus, o aroma do café que transborda do Jesvé parece muito mais real do que todas aquelas notícias de guerra vistas na televisão. Há também quem sai cedo de casa para chegar aos postos de controlo na Cisjordânia. Conhecem bem aquelas esperas desgastantes que duram horas, mas ainda assim nunca deixam de afagar o cabelo dos filhos antes de sair ou dizer tenham cuidado ao fechar a porta. É precisamente nestes pequenos gestos que a vida resiste quase em segredo. Por vezes, a eletricidade vai abaixo e não volta durante horas. Mas naquela escuridão cerrada, encontra-se um jovem a estudar num canto da casa. Esforça-se por ler apontamentos e cadernos à luz de uma vela do brilho ténue do telemóvel. Outros usam esse mesmo telemóvel para tentar fazer ouvir a sua voz nas redes sociais para todo o mundo. Neste momento, percebe-se que algumas luzes não se apagam, mesmo quando falta eletricidade. De repente, ouvem-se gargalhadas de crianças a ecoar numa rua. Com duas pedras a servir de balizas, correm atrás de uma bola furada no meio do pó e da terra. Mesmo sob os títulos mais pesados dos jornais, a infância consegue sempre criar para si um pequeno espaço de brincadeira. É aqui que se esconde o grande segredo da Palestina. Para não perderem por completo o ritmo normal da vida, as pessoas agarram-se com todas as forças aos hábitos do dia a dia. Um pequeno almoço partilhado, um jantar em família ou um copo de chá bem forte bebido na varanda transforma-se no último pedaço de pátria que resta nas mãos de alguém. Ao final da tarde, as ruas ganham novamente alguma animação. Apesar da escassez e das privações, o cheiro da comida preparada em casa espalha-se pelas janelas abertas. Estas refeições são muitas vezes partilhadas em mesas cheias com vizinhos. Na Palestina, partilhar não é apenas uma tradição antiga, é uma forma de sobreviver, mantendo-se lado a lado. Ao entardecer, vêm-se famílias a caminhar em direção ao mar em Gaza, para esquecerem, nem que seja por alguns minutos, o mundo cercado que as rodeia deixa os pés tocar as águas frescas do Mediterrâneo. Enquanto as crianças brincam com as ondas, os adultos fixam o olhar no horizonte por longos instantes. Para algumas pessoas, até olhar o horizonte é uma forma de respirar liberdade. E então, de repente, ouvem-se silguetes vindos de uma rua. Não por uma notícia triste, mas desta vez por causa de um casamento. Não importa se não há eletricidade, se as ruas estão mergulhadas na escuridão ou se ninguém sabe o que trará o dia seguinte. Aquele casamento vai acontecer, aquela dança vai formar-se. Porque é muitas vezes através das suas próprias canções que as pessoas preservam a fé no futuro. Compreender a Palestina não se resume a contar as bombas que caem do céu. Compreender verdadeiramente a Palestina é conseguir ver, com o coração, as pessoas que se recusam a abdicar da vida, mesmo entre as ruínas e montes de escombros. Para o mundo, a Palestina pode ser apenas um título triste das notícias. Mas naquele exato momento, na pequena cozinha de uma casa destruída, alguém continua a preparar chá. E é precisamente isto que mantém um povo de pé: a vida, que apesar de toda a destruição, insiste em continuar. No próximo episódio, vamos partilhar as histórias daqueles que pagaram o preço mais alto pela liberdade nestas terras. Encontramos-nos no episódio Prisioneiros da Liberdade. Até breve.

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